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0: Miss Leila Maria.
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0: Qual é o teu nome?
1: Amora.
0: Coisa vai? Do teu irmão?
1: Ana.
0: Que?
1: Tá. E tu, qual é o teu nome?
0: Amore.
1: Cosa fai?
0: Amo.
1: Do teu mundo?
0: Do teu mundo? No.
1: Que?
0: Sim.

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1: Abra bem os ouvidos que aí vai uma resposta muito...

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1: Filho de Livramento, uma salva de palmas para esse grande nome, Anomar da Nuvem Vieira! O índio velho, um grande compositor, um índio alegre, um índio feliz, mas que também passa por momentos tristes, né?
2: Tristíssimo.
1: Como este que nós vamos contar agora, que fala de um grande amigo dele, de uma viúva que ele conhece, né? Velório do Juca Torto Gaiteiro Velho!

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0: mundo aperta aqui pra começar a prosa de novo. 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

0: Obrigado.
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4: Companheira Zenide Fátima Farias Roveda, filhos Letícia e Diego, neto Arthur, irmãos, cunhados, sobrinhos, amigos e demais familiares do inesquecível João Carlos da Silveira Vieira Carlito, com 64 anos de idade, participam do seu falecimento ontem ocorrido. Homenagens a João Carlos da Silveira Vieira Carlito estão sendo prestadas na funerária de Muitos Capões, partindo hoje às 11 horas e seguindo para o cemitério da localidade onde será realizado seu sepultamento. Funerária Sagrada Família, companheira das horas difíceis, noticia o falecimento de João Carlos da Silveira Vieira Carlito aos 64 anos. Antecipam agradecimentos.
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4: A Lovato Premium Service, juntamente com familiares, participa do falecimento de Sebastiana Souza da Silva Dinda, com 78 anos. Pai, Antônio José da Silva em memória. Mãe, Maria Hermínia Souza da Silva em memória. Irmãos, Ermelinda, Lauvir, José Valdemir em memória. Osmar, Eradi, Adenir, Beloni, Enilda, Eni e Roque. Cunhados, sobrinhos, amigos e demais familiares, ao noticiarem o falecimento de seu ente querido, convidam amigos e pessoas de seu convívio para participarem das homenagens que serão prestadas na Sala 4, sendo que as cerimônias religiosa, despedida e último adeus terão início às 14h30 de hoje. Em seguida, o féretro seguirá em cortejo para sepultamento no cemitério Santa Clara. Antecipam agradecimentos. Lovato Premium Service, a vida é um lugar de memórias, participou o falecimento de Sebastiana Souza da Silva Dinda, com 78 anos.
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4: Esposo João Maria Maciel da Silva em memória. Filhos: Otaciano, Catarina, Virgínia em memória, Pedro, Maria, Helena, Liberaci, Juvelino, Terezinha, Neura, Adair, Ayrton e Joel. Noras, genros, netos, bisnetos, tataranetos, irmãos, cunhados, sobrinhos, amigos e demais familiares, a inesquecível Rosa Maria de Vargas Silva, com 84 anos de idade, participam do seu falecimento ontem ocorrido. Homenagens a Rosa Maria de Vargas Silva estão sendo prestadas nas capelas da Funerária Sagrada Família, partindo hoje às 16 horas e seguindo para o Cemitério da Família na Raia Gaúcha, 5º Distrito, onde será realizado o seu sepultamento. Funerária Sagrada Família, companheira das horas difíceis, noticia o falecimento de Rosa Maria de Vargas Silva aos 84 anos. Antecipam agradecimentos.
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4: Agora são 9 horas e 11 minutos. A temperatura aqui em Vacaria nesta manhã de domingo está marcando 13 graus. Estamos chegando, cumprimentando a todos que nos acompanham no campo e na cidade aí com mais um espaço de música gaúcha nos domingos. Hoje, dia 2 do mês de agosto, lembramos dia do início da Semana da Cultura Nordestina. 31ª semana do ano, janeiro a hoje, passaram 214 dias, estação inverno, estamos na fase da lua cheia. Lua minguante chega no dia 5 de agosto. Dia de Santo Eusébio de Vercelli, também bem-aventurado Zeferino Jimenez, São Pedro Júlio Aymar e Santo Estevão I, informações da editora Paulinas. 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Fala com nosso amigo Mascarello, Walter, toda a equipe que estão trabalhando hoje até a volta do meio-dia. Bom trabalho aí a todos que estão na peleia nesta manhã. 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Dito isto, quando passam 14 minutos das 9, iniciamos aí com o grupo Raízes para recordar. Bom dia.
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1: 9:31, o Mauro Silva longe do pago e o João Paulo Deckert, quando te pego em meu colo. E hoje tem 800 mil reais em prêmios aí no Trilegal Tia Especial. Já no primeiro sorteio, prêmio de 50 mil reais saiu para um ganhador, o Carlos de Vera Cruz. 15 rodadas de 5 mil cada para Nova Petrópolis, Bento Gonçalves, Piratini, Santa Cruz do Sul, São José do Norte, Segredo, Dom Pedrito, Cachoeira do Sul, Farroupilha, Pelotas, Vera Cruz, Lajeado, Dom Pedrito, entre Juiz e Tapejara. Daqui a pouco, ganhador ou ganhadores do segundo sorteio de hoje, 100 mil reais aí no Trilegal T deste final de semana.
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dia foi gravado primeiro. Bom dia a todo o povo da rádio aí. Uma música aí pros amigos aí, que estão escutando já a Rádio Esmeralda já aí nesse momento aí. Pode ser uma música boa aí do saudoso João Chagas Leite, Meus Sossegos na Varanda. Mereço lá pra Bom Retiro lá. Nosso amigo Júnior lá. E para todos conhecidos aí que conhecem o Alemão Jardineiro aí, um forte abraço aí para todos aí. Bom domingo.

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5: 4 minutos estão passando aí das 10 horas. A temperatura aqui na Rua Manuel de Brito está nos 15 graus. 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Vamos trazendo informações do tempo aqui. A tendência para esse domingo é de céu nublado na maioria das regiões do estado, sem o calor que foi ontem, sábado, né? E o dia terá nuvens com predomínio de céu encoberto, possibilidade de chuva fraca e isolada na primeira metade do dia, temperaturas agradáveis, calor ameno no noroeste e norte. Nessas regiões, tarde é quente, mas com marcas menores do que sábado. Máxima hoje 22, não tem previsão de chuvas. Amanhã, segunda-feira, 15 a mínima, 21 a máxima, também com sol. Na terça, 14 a mínima, 20 a máxima, com sol. Na quarta, 13 a mínima, 19 a máxima, pancadas de chuva, 6 milímetros. E na quinta, 8 milímetros, 13 a mínima, 20 a máxima. Informações aí da previsão do tempo. Seu amigo Valmir aí nos pediu, já ouvimos o César Oliveira e Rogério Melo com o hino ao Rio Grande. O Paim, quero mandar aí para a Fabiana, o João de Almeida Neto. Está chegando aí Fogo de Macho. Depois vamos trazer o Grupo Cordiona, em especial aí nosso amigo Sadi, a esposa Almira, as cunhadas Urdes, a Eva, a Laudira, o Brian, o Tairo, a Alana, o Vilmar e a Gisele. O Porca Véia vem cantando na sequência aí, Marca Gaúcha. Alô, nosso amigo Thiago Maciel, lá pelo Livramento. Aquele abraço, bom dia também. Um excelente domingo.

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0: 10:19, a temperatura em 16 graus, estamos de volta aí com a sequência aqui até às 13 horas. Alô, nosso amigo Reni Bueira, aquele abraço aí, bom dia, obrigado pela companhia, nos pediu uma do Peruquim, Peruquim também está ligado conosco aí, vamos trazer em seguida. Segundo sorteio do Tri Legal Tchê, R$100 mil para uma ganhadora, Simone de Santo Antônio das Missões. 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Certo, dado o recado aqui. Alô, meu amigo Kiko, bom dia.
1: Leonardo, bom dia. Me toca aí pra nós aí, amigo velho. Pode ser uma do Mononimo, tu escolhe. Meu primo Gilberto. Toca aí pro meu amigo Luiz Amito Cigueira, o Taura Velho Juliano, lá da Esperança do Banhadal. E pro Romero de Paula aí, do Bela Vista e Morena.
0: Valeu, aquele abraço, obrigado aí, Kiko, sempre na companhia conosco. Nosso amigo Pitané, vou ficar devendo aí, não entendi qual música que você nos pede aqui, se puder mandar novamente ou pedir outra aí que nós te atendemos tranquilamente, certo? 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Nosso amigo Ednei Nassur aí na companhia nos pediu uma em especial. Então esta aqui vai para você. Pedro Júnior da Fontoura, As Baldas de um Solteirão.
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4: Esposo João Maria Maciel da Silva em memória. 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Pedro, Maria Helena, Liberaci, Juvelino, Terezinha, Neura, Adair, Ayrton e Joel. Noras, genros, netos, bisnetos, tataranetos, irmãos, cunhados, sobrinhos, amigos e demais familiares da inesquecível Rosa Maria de Vargas Silva, com 84 anos de idade, participam do seu falecimento ontem ocorrido. 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
4: 24 minutos estão faltando para as 11 horas, temperatura em 17 graus, quando seguimos aqui até as 13 te fazendo companhia. Alô, tio Vanderli, aquele abraço aí, obrigado pela companhia. E sempre ligado conosco aí também, a turma da família Barbizã, o Juscelino, nos pedindo aí milongas, tantas milongas. Daqui a pouco já vamos atender um amigo também. Toca Bagual e Meio com o Chiru Missioneiro, nosso amigo Ayrton, já está chegando para atendê-lo. Também o amigo de Oliveira, turma da Mulada na Caxias do Sul, ele pediu. E está chegando aí a palco Volney Gomes, Mestre Paulo Siqueira. Música.

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3: 10h51, 16 graus a temperatura aí para o nosso amigo Inácio Morales, o Quarteto Fronteira e o Capitão Faustino.

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8: Três minutos estão passando aí das 11 horas. A temperatura aqui na Rua Manuel de Brito está na marca dos 16 graus. 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Grande abraço ao nosso amigo Elimar de Campos, aí, obrigado pela companhia de sempre. A Tânia nos pediu aqui, primeiro e último mate, está chegando os Monarcas para atendê-la. A família Barbizan, grande abraço aí a Mara. Também a Catarina e a Alzira, que estavam de aniversário no final do mês aí. Obrigado pela parceria de sempre. Pediram e vamos trazer para cantar o Quarteto Coração de Potro Ateu, também neste bloco aí. Grande abraço, nosso amigo Marcelo Buzin nos pede Destino de Peão com Joca Martins. Daqui a pouco atendemos ao amigo também. O amigo Paulinho Moreira aí na escuta, aquele abraço, ótimo domingo. Nosso amigo Jair País, turma da Prefeitura do Monte Alegre dos Campos, um ótimo descanso a todos, um bom domingo. São 11h07 agora, vamos trazer então os Monarcas, depois o Quarteto Coração de Potro. Música.

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0: 11h29, tá aí o Miguel Bica, tirado as traças. Alô, nosso amigo Didi Nunes, aquele abraço, obrigado pela companhia de todos os domingos também. Os Bertucci, o recado do Gaiteiro. Alô, nosso amigo Douglas, está aí também churrasqueando, ligado conosco, e também foi pedido aqui o recado do Gaiteiro, nós atendemos ao pessoal que participa conosco. E o Joca Martins aí pro amigo Marcelo Buzin, ouvimos Destino de Piau.
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4: Bom dia, Leonardo Silveira. Pode cortar uma escuela para nós escutar aí, parece para a mãe, meu irmão Éder, e para quem está escutando o programa aí. E aquele abraço aí, Leonardo.

11 horas 37 minutos, tá aí os Queras da Vacaria Estância Florida, nosso amigo Bigodinho. Um abraço à turma dos Queras aí, o Bruno Bernardo, também o Nori e o nosso amigo Robson, todo o pessoal aí sempre nos acompanhando. A Estância Florida, então, a vocês. Vamos trazer agora a Joca Martins e Projeto Taureando, atendendo aqui ao Marcos, que nos pediu lá na Criúva. Corcoviando vem aí para atender um amigo. Depois o Quarteto Coração de Potro. Alô, Dom Getúlio nos pediu Último Tirão. Já está chegando aí para atender um amigo.

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5: 13 minutos estão faltando para o meio-dia, 17 graus agora. Atendemos ao amigo Kleber Negão, lá em Curitiba, no Paraná, nos acompanhando. Miro Saldanha e o Perfil Gaúcho.

Leonardo, bom dia. Eu sou é. Leonardo, eu gostaria de escutar com o Quarteto Coração de Potro uma música que se chama Com a Alma Presa na Espora. Se você me atender, muito obrigada e um bom domingo para ti.

E aí, amigo Leonardo, bom dia, tudo bem? Não? Estamos por aqui lidando com a pecuária por aqui, tá aqui, hoje é domingo, né? É um bom dia aí pro meu amigo Kiko, o Bortolom, o pessoal da Esquil, o Gauchinho do Mercado Trentim. E toca para nós aí, e o meu amigo, seu Adão Santana Lumento, toca para nós aí, você foi a gata com a cinta. Tá bom, Leonardo?

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4: 3 minutos estão passando aí do meio-dia, a temperatura segue nos 16 graus. 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Bom descanso aí ao Mascarello, Walter e toda a equipe que volta amanhã cedinho, já a partir das 7 horas. 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Grande abraço, nosso amigo Elias, desejando aí um feliz domingo também, bom descanso e amanhã, cedinho, já nas primeiras horas, com as duas lojas abertas à disposição da nossa comunidade para fazer excelentes negócios. Ele nos pediu, vamos trazer Walter Moraes aí para recordar o Criado em Galpão, depois os taitas da vacaria, Dom Getúlio, Raul, todo o pessoal aí com a Ave Migratória, participação especial do mestre Rosenildo de Paula. Música.

Meio-dia, 12 minutos, tá aí os Taitas e o mestre Rosenildo de Paula com a ave migratória. Alô, nosso amigo Edemar, lá por Nova Prata, nos acompanhando, pediu o Leonel Gomes, o Tempo Bueno, para a esposa Fernanda e a filha Maria Helena. Está aí para atender um amigo.

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0: Meio-dia, 30 minutos, o Lisandro Amaral, campeão aí do Cante Uma Canção em Vacaria 2024, Serenatas no Teu Rancho, para recordar Juliano Moreno, Nevada da Canção Nativa, ela puxa queijo e neteada. E aí para a Moniane e o Jamison que nos pediram, estão nas Forjas do Rio Grande.
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0: Faltando agora 27 minutos para as 13 horas, 18 graus a temperatura e seguimos até as 13, lembrando, mês dos pais, agosto aí, né? 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Vamos às últimas participações aqui, já quase não temos mais tempo. Trazer aqui o Estampa Nativa, então, com as coisas do meu rincão. Alô, seu Noel Teixeira, também meu amigo Everton, obrigado pela companhia. Coisas do meu rincão na releitura, então, do Estampa Nativa, para recordar aqui. Também registrar aqui a esposa do amigo Sadia Almira, que nos pediu Porca Véia. Nós vamos trazer a Sanga do Tempo, que foi pedido aqui pelo Igor, e também a Bruna, lá no Bom Retiro, muitos capões. Ele abraço a vocês aí, um ótimo domingo, um bom descanso, a turma que descansa. Amigo Gabriel Boeckel também, lá no Arroio do Silva, nos acompanhando. Especial abraço ao Márcio Manetti. Obrigado pela companhia aí, um ótimo domingo, esta gurizada que está no litoral aí nos acompanhando. Também o amigo Ronaldo Pimentel ligado conosco, ótimo domingo, ótima semana, nosso amigo Júlio Davan, sempre ligadinho. E o amigo Volmir de Paula, aí clareou um pouco mais tarde lá pelo Rincão da Bela Vista, mas está de rádio ligado. Faltando 25 para as 13, então o Estampa Nativa e depois o Hélio Xavier, o Imortal Porca Velha.

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2: 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Noras, Cristina e Patrícia. 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Amigos e demais familiares, ao noticiarem o falecimento de seu ente querido, convidam pessoas de seu convívio para as homenagens que serão prestadas na Sala 2, sendo que as cerimônias religiosas, despedida e último adeus, terão início às 15 horas e 30 minutos de hoje. Em seguida, o féretro seguirá em cortejo para sepultamento no cemitério Santa Clara. Antecipam agradecimentos. Lovato Premium Service, a vida é um lugar de memórias, participou do falecimento de Luiz Fernando Fiório dos Santos Seco, aos 72 anos.
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2: Esposo, João Maria Maciel da Silva, em memória. Filhos, Otaciano, Catarina, Virgínia, em memória. Pedro, Maria Helena, Liberaci, Juvelino, Terezinha, Neura, Adair, Ayrton e Joel. Noras, genros, netos, bisnetos, tataranetos, irmãos, cunhados, sobrinhos, amigos e demais familiares da inesquecível Rosa Maria de Vargas Silva, com 84 anos de idade, participam do seu falecimento ontem ocorrido. Homenagens a Rosa Maria de Vargas Silva estão sendo prestadas nas capelas da Funerária Sagrada Família, partindo hoje às 16 horas e seguindo para o cemitério da família na Raia Gaúcha, 5º Distrito, onde será realizado seu sepultamento. Funerária Sagrada Família, companheira das horas difíceis, noticia o falecimento de Rosa Maria de Vargas Silva, aos 84 anos. Antecipam agradecimentos.
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2: Quatorze minutos estão faltando para as 13 horas, 17 graus a temperatura. 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Agradecemos a todos que participaram. Você fica na sequência aí com o Pastor Márcio, programa Vida de Vitória. Nós voltamos domingo que vem a partir das 9 horas com mais uma Domingueira 96. Grande abraço aí ao nosso amigo Garbim. Se der tempo aqui, vamos ajustar o Porca para ti. Mais uma do Porca aí com Vou Me Despedir Cantando. Todos que participaram aí conosco nesta manhã, de domingo, primeiro domingo aí do mês de agosto. Estamos agradecendo a preferência de sempre. Celso Souza, para arrematar aí, Manotaços, bom final de domingo a todos, feliz semana e até domingo que vem.

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0: Boa tarde a todos os ouvintes da Rádio Esmeralda de Vacaria. Que a paz do nosso Senhor e Salvador Jesus Cristo possa estar entrando na tua vida, no teu lar, neste momento. Aqui vos fala o pastor Márcio Siqueira, da Igreja de Cristo, a Igreja do Agir de Deus. Igreja de Cristo, hoje culto especial, com o tema E Cumpra Seu Chamado, 18 horas, grupo Voz do Rei, do Ministério Ágape, adorando a Deus. Então estejam com a gente, Rua Marechal Floriano, 1009, você não pode ficar de fora. Hoje culto da família, de bênção, de milagres, ceia do Senhor. Então, estejam com a gente. O pessoal já participando também pela live aqui. Pessoal da live, Deus abençoe em nome de Jesus. Temos a participação aqui com Igreja de Cristo de Vacaria ou Márcio Siqueira. Você entra e nos assiste aí, amém? Também já a participação aqui da Luana Lisboa. Paz do Senhor, pastor Márcio, pastora Josi. Peço oração por mim, minha família, Deus abençoe. Também a irmã Deli Perotone. Paz do Senhor, pastor, Deus abençoe. Paz, pastora, Deus abençoe. Também a Salete Antunes. Paz, pastor. Isso aí, meus irmãos. Bênção de Deus, missionária Josi. Paz do Senhor, boa tarde.
1: Boa tarde, boa tarde, boa tarde para você que está nos ouvindo, você que está nos assistindo. Seja bem-vindo no programa Vida de Vitória. Mas como diz, você diga, você profetiza nessa tarde um Vida de Vitória abençoado. Nós estamos aí no nosso primeiro domingo do mês de agosto. O que é o mês de agosto, pastor?
0: O mês de agosto é o agosto de Deus.
1: Ah,
0: é o melhor mês do ano.
1: Eu não sei porquê. Eu não sei por que isso está acontecendo, mas nós temos que ouvir, né? Pessoal, nós queremos fazer uma chamada importante para você estar conosco hoje, nosso primeiro culto de agosto e culto de Santa Ceia, onde nós vamos renovar a nossa aliança com Deus. Quem sabe você parou na metade do caminho, quem sabe você desanimou. Deus tem algo novo para você. Então, assim, ó, hoje o tema do culto é cumpra seu chamado, né, pastor?
0: Isso aí, cumpra seu chamado.
1: Cumpra seu chamado.
0: É algo que é para nós fazer. Deus confiou para você, Deus confiou para mim. Então, e a estratégia do inimigo é sempre nos tirar do chamado, tirar do propósito que Deus tem para nós, porque ele já perdeu o propósito dele. Então agora ele quer fazer você perder, você não vai perder. Então é hoje com este tema, nós vamos ver, né, o que nos leva a manter no propósito de Deus. Então se prepara para um culto, para marcar a tua caminhada com Cristo.
1: E sem falar que o que é para mim é para mim, o que é para você é para você. É,
0: ministério não se compara.
1: Ministério não se compara. É que nem casa, casamento, filhos, não é.
0: Cada um
1: todo mundo
0: tem suas individualidades.
1: É, né? E a gente tem que respeitar isso e achar o nosso chamado. Quando achamos, nós desfrutamos de um prazer de estar na igreja, de um prazer de estar ali adorando ao Senhor, aquele que reina e vive para sempre. Então você é nosso convidado especial. Vai ter ônibus? Vai ter? Não vai
0: tem
1: ter, pastor?
0: Ônibus, tem ônibus passando nas congregações, nos bairros, locais de costumes, horários de costumes. Então é hoje, né? O ônibus passa a partir das 5 da tarde, 6 horas, pontualmente iniciamos o culto. E se prepara, que vai ser um culto, creio, mais um culto do sobrenatural
1: de Deus. Mas vamos falar uma coisa, pastor.
0: De coisas grandes.
1: É de graça ou não é de graça o ônibus?
0: Ônibus gratuito, você pode levar as crianças também, temos a escolinha para as crianças. Ônibus gratuito, levando para a igreja e depois levando para casa. Então, estejam com a gente. Pastor, mas posso ir a pé e depois voltar de ônibus? Pode também. Amém? Então, estejam com a gente. Aproveita essa oportunidade aí.
1: Mas quero mandar um alô especial para Carminha, Carmen, Faquinho e Gilberto. A Carmen que faz a melhor comida desse mundo, né, Carmen? A Carmen fez o... Como é que é o nome daquela comida hoje pra nós?
0: Ah, é o... Como é que é? O bife a molho madeira.
1: Oh, Carmen, madeira. Você é a melhor, eu te amo. Amém. Ela é a Fran, né? Ai, elas são maravilhosas. Mas eu tô vendo que chegou em Manzeni, tô morrendo de saudade de você. Hoje eu te espero no culto, por favor, quero te dar um beijão, hein?
0: Pessoal que são canal de bênção nesta programação, pessoas contribuintes aí, que Deus abençoe. Ademar Dalla Costa, Ademir Suelen, Andradina Godoy Batalha, André Oliboni, Andréia Camargo, Adriane Macarrone, Cleusa Sucela, Deli Perotone, Dirceia Velha dos Santos. Também Edson Oliveira e Laura, Elton Cruz, Eugênio Sucela, Eva Cruz, Ezequiel Carlotto, Fernando Silva, Gabriel Carlotto, Gabriel Faria de Sá, Heloísa Helena Lacerda, Ellen Lacerda, Ieda Carvalho, Isabel Lacerda, Janete Farias, Jefferson e Karina, Jéssica Zulian, Jorge de Oliveira Bueira, Joaquim Bueno Bueira, José Luiz Alves da Costa, Juscelino Ribeiro da Silva, Leila Sucela Maretti, Leonardo Eduardo Cabral, Lídia Rodrigues, Indonês Rossi, Indonês Siqueira, Lourdes Sotile, Marciane Marlise, Márcio Deon, Maria Aparecida Novelo, Maria Cleus Arsênio, Maria Erundina Lima, Mariana Trindade, Mariana Carlotto, Natália Souza, Nelcinda Tavares Boeira, Paulo Tavares Boeira, Reinaldo Antunes da Silva, Roberto Kruger, Roberto, Rosileia Fux da Silva, Roseli Costa, Rosimere Costa, Rúbia Hoffman, Salete da Costa, Sônia Zulian, Sônia de Fátima da Silva, Tânia Ciota Boeira, Tatiana Souza, Terezinha Bittencourt, Vanderlei Nascimento, Vanessa Boeira Boldo e Zeni Matias. Deus abençoe a todos em nome de Jesus.
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0: Amém. Deus abençoe.
1: Porque eu sou uma pessoa que eu gosto de estar arrumadinha, né, pastor?
0: Verdade, verdade.
1: Ah, obrigado. Amém. Ah, hoje ele está concordando com tudo aqui.
0: Participações aqui, irmã Nelly Dutra. Paz, senhor pastores, vos abençoe. Amém, irmã Nelly, um abraço. Também Leila Sucela com a gente aqui. Será Leila, Mistério Agapi. Boa tarde, a paz, senhor pastor Márcio, pastora Jôs. Deus abençoe nossos pastores queridos.
1: E sem amém, falar, peraí, eu vou ter que interromper. Vamos ter o congresso Círculo de Ação, dia 29 de setembro. 27, ó. Eu botei na cabeça que é 29, pastor Bax.
0: Eu já falei umas 3 vezes, mas casquetou.
1: 27 de setembro e vai ter, sabe o que que vai ter, pastor? O Agape Master se apresentando no congresso
0: vez,
1: do Círculo de Oração. E olha, gente, tá ficando tão boa nossa coreografia que eu testo super, assim, eu fico até pensando.
0: Deus tá operando.
1: Mas milagres, pastor do céu.
0: Carol, Matheus, paz do Senhor, Deus abençoe grandiosamente, Deus abençoe, Carol.
1: Nós esperamos vocês e aquele pequenininho hoje no culto.
0: É hoje, né? Mazeni Matias, paz, meus pastores queridos, estou na escuta, Deus abençoe, Mazeni. Paulo Roberto Souza, alô Paulinho, paz do Senhor.
1: Paulinho apavorou ontem, pastor.
0: O que, que o Paulinho fez?
1: Tava na internet colocando que ele tava estudando Kick James, vendo a pregação lá e fazendo conteúdo bíblico. Mas,
0: olha, nem Salomão em toda a sua glória tinha uma Bíblia daquela.
1: Mas não, Paulinho vai a nações agora.
0: Olha aí. Meu irmão, também José Antônio Borges Ribeiro, Nico, paz do Senhor, pastor e pastores, abençoe, Nico, um abraço.
1: Abração.
0: Também a Leila Sucela, convidando que participem conosco, Deus abençoe. Também o Master já é uma bênção.
1: Não
0: olha
1: precisou
0: aí,
1: nem passar canela de velho na nossa vida e nem ambulância
0: nem
1: buscar
0: ambulância.
1: Nós.
0: Eu estava meio preocupado, mas Deus é Deus de milagre. A gente confia no Senhor. Pastor Reinaldo Antunes da Silva, paz do Senhor, pastor Márcio, pastora Josi. Que Deus abençoe, um ótimo domingo, amém, meu irmão.
1: Um abraço pro Reinaldo e pra Rosileia, ela faz bolo, cookie, não manda um pedaço.
0: Que bênção de Deus, trazemos, vamos colocar um louvor aqui, chegando o louvor, foi a missionária Josi que escolheu esse louvor. Vamos
1: meu
0: lá.
1: Meu Deus.
0: Para começar o nosso domingo, dá volume no seu rádio, chegando louvor abençoado pra você.

0: proverá, Deus proverá, Deus é Deus de provisão, mas a gente precisa buscar ao Senhor. A Bíblia diz buscar ao Senhor enquanto se pode achar. Hoje com o tema cumpra o seu chamado, você não pode ficar de fora, vai ser uma noite para ficar na história. Sempre a palavra que Deus nos dá no culto de ceia, a palavra um pouco mais nutritiva, né? mais forte, e é para a gente estar saindo mais fortalecido. Deus é bom demais, amém? Pessoal participando com a gente, olha aí, irmão Francisco Antônio de Campos, paz do Senhor, Deus abençoe todos através deste programa.
1: Não, peraí, tu manda para o seu Francisco, eu mando para a irmã Marlete.
0: Amém, irmão Francisco, amanhã nós temos o Id, ele participa com a gente.
1: Irmã Marlete, um abração, vocês moram no nosso coração.
0: Amém. O Carlão tá dizendo aqui, estamos com a mesma idade. Carlos Kramer, tá?
1: Esteve Carlão, pra
0: mesma
1: você
0: idade, que... né, pastor? Eu acho que é por aí, Carlão, né? Eu acho que eu sou um pouco mais novo. Umas décadas.
1: Carlão tava... Não, peraí, vou mandar um alô especial pra todos os aniversariantes. O Carlão tava de aniversário essa semana, um abração.
0: Aniversariantes, vários aniversariantes.
1: Tânia, nossa, todo mundo que a gente passou aí, um grande abraço pra vocês, em nome de Jesus. E também quero dizer pra você que nós tocamos um louvor que diz que Deus proverá. O que acontece? Quando nós estamos no chamado do Senhor, quando nós estamos fazendo a obra, não é que nós vamos ter, não vamos ter adversidades, não, nós temos adversidades. Às vezes acontece algumas coisas que nós não gostamos, mas você tem que ver que na hora certa Deus provê com saúde, Deus provê com finanças, Deus provê com a presença dele que nos abraça. Ele nunca nos deixa só. Ele é um Deus presente que está sempre conosco. Então, assim, ó, creia que Deus vai prover tudo o que tu precisa em nome de Jesus, amém?
0: Deus é Deus de provisão, amém? Pessoal participando, a Lucimara Santos, paz do Senhor, pastor, um abraço pra Jôsse, irmã Mara.
1: Ah, Mara, o Roger teve aí, me mandou uma foto da Neymar maluca, tu acredita, e não me trouxe um pedaço mais, esse Roger, né?
0: Olha aí, ó.

0: guardou ela
1: cuidou,
0: até agora, né?
1: Fiel.
0: E tá ali um bebê saudável, um gurizinho com a mais bonitinha do, do nosso coração que a gente aprendeu a amar. Então, assim, ó, eu digo que na nossa vida é um Deus de provisão todos os dias e não falta nada para aquele que crê. Amém?
1: Bênção de Deus, a Valzata, paz do Senhor, Deus abençoe, Val, Deus abençoe em nome de Jesus.
0: Ah, estamos com saudade, Val,
1: apareça, né? Glória a Deus, pessoal participando com a gente da programação.
0: Vamos mandar um alô especial para todas aí, por todos os bairros que nos acompanham.
1: É, onde a gente vai tem audiência, é uma bênção de Deus, gente. Aonde a gente chega, as pessoas às vezes vão fazer uma oração por alguém, pessoas, eu conheço a voz. Então é uma bênção de Deus, né? Onde a gente chega, a gente vê uma tremenda audiência deste programa.
0: Pastor, e vamos falar a verdade. E eles querem ver quem? A mulher que dá risada, né?
1: Meu Deus, não sei porquê. Olha, não sei porquê que chama atenção, né? Eu não sei, não entendo.
0: Eu também não sei.
1: Não sei.
0: Mas
1: não sei.
0: O importante é que a presença de Deus nos traz alegria, nos cuida, nos guarda. E, não, e geralmente as pessoas, elas querem saber se a gente é assim em casa, né, pastor?
1: Sim.
0: É, nós somos assim. Tá pior às vezes, né? Mas nós somos felizes com Deus.
1: A Bíblia diz que a nossa... A Bíblia manda. Tu tem que ser alegre. Sabia que a Bíblia diz assim, ó... Alegrai-vos no Senhor. Diz assim, outra vez vos digo, alegrai-vos no Senhor. Então você tem que ter alegria. E alegria é fruto do Espírito. Então tem que ter alegre. Não combina um crente carrancudo, triste para baixo, porque cara feia não resolve problema. Né? Ficar carrancudo aí não resolve o problema, meu irmão. Temos que tem problema, tem adversidade. Quando estiver aqui, temos aflições. Como Jesus disse, no mundo três aflições. Mas com Jesus nós vamos vencendo. E o nome do Senhor vai sendo glorificado.
0: Eu, assim, ó, pra você ver que às vezes Deus usa quem Ele quer da forma que Ele quer, né? Então, assim, há alguns anos atrás, eu nunca me esqueço. Eu fui lá embaixo pra dar uma lavadinha nas calçadas, né? E tinha uma vizinha minha e ela difícil vir conversar com a gente, mas veio aquele dia. E daí ela disse assim, ó, era final de ano, eu estava cansada, mas não comentei com ela. E ela disse, Jô, se tu veja só, né? As pessoas só reclamam que estão cansada, mas ó, tira uma noite e dorme direito, no outro dia tu tá descansado. Eu achei uma graça que era pra mim, eu acho que Deus enviou assim, soprou ela. Eu digo, é verdade. E é a verdade, não tá bem, dorme um soninho ali, vai orar com Deus e vai embora. Porque se nós, a Bíblia diz, se nossos olhos forem bons, o nosso corpo terá luz. Mas se nossos olhos forem maus, o nosso corpo será treva. O que que vai fazer? Vai te trazer doença, vai te trazer tanta coisa ruim. Então olhe com os olhos bons, porque Deus sempre tem a provisão com tudo, né, pastor?
1: A bênção de Deus. Pessoal participando, a Wanda Bueira Boldo, a paz do Senhor, programa abençoado. Obrigado, minha irmã. Deus abençoe. Eu quero deixar uma palavra.
0: Mas peraí, que hoje eu tô falando, teu esposo.
1: Tá falando? Não, falando. Não, só hoje. Só hoje. Sei como, eu sei que deu hoje, tá falando.
0: É, sabe o que? Alguns meses atrás nós passamos por algumas coisas lá em casa e uma delas foi que a nossa filha, a do meio, ela teve uma. Vamos dizer assim, entre aspas, para que você possa entender, uma doença, né?
1: Eu tenho que até falar, né? Já que vai falar. É artrite reumatoide juvenil.
0: Isso. E nisso, assim. Em todo o meio do caos, assim, a gente tentando ajeitar aqui e tudo mais, até que conseguimos uns especialistas em Passo Fundo. A gente estava muito
1: colocando
0: firme
1: nas mãos de Deus. Né?
0: É,
1: quando
0: firme.
1: A gente coloca nas mãos de Deus, queira ou não, às vezes a pessoa diz, não, mas Deus deixou a medicina também.
0: É.
1: E quando a medicina não faz, Deus faz. Mas tem coisas que Deus usa a medicina. Então faz tudo parte. E Deus dá o caminho, dá a direção e as bênçãos vêm.
0: Isso. Então, assim, gerou uma circunstância. E as pessoas perguntavam, mas como é que tu tá, pastor? Tô super bem. Eu confio naquele que eu falo, que cuida da nossa vida. Se eu não confiar agora, não vai ser em outra época que eu vou confiar. Então, assim, a gente passou todo o processo, muitos nosso redor, familiares, sem entender, nervosos com a situação. Essa era a realidade, preocupados, porque se tu for pesquisar, não era uma coisa legal e tudo mais. Então, o Deus providenciou, fomos para Passo Fundo. O doutor bem querido, já levamos toda os exames que a gente tinha feito. A gente já tinha levado todo o que o médico tinha feito aqui. Levamos para lá. Isso, o doutor olhou, tá? Disse assim, vou começar com essa medicação e vocês vão me informando. Depois de 30 dias, você volta. E isso a gente fez. E nisso, em tudo isso, nós estávamos em paz. Eu sempre dizia, gente, eu estou super em paz porque Deus está no controle. E é uma coisa assim que as pessoas se preocupam, porque eles acham que nós não temos problema. Mas nós temos que saber que quando nós temos Pai Nosso que está aí no céu, seja feita a tua vontade, e ter que confiar na vontade de Deus.

0: para nossa vida. E crer, e é difícil isso acontecer, né, pastor? Eu digo que se fosse alguns anos atrás, eu acho que eu não estaria tão em paz como eu fiquei. E fomos, o doutor deu. Ela teve uma evolução assim, ó, maravilhosa. Daí fomos na revisão agora mês passado. O doutor olhou os exames dela, reagiram super bem. E hoje a Radassa está super bem. E ela não parou com a rotina. Ela continuou com as coisas dela. Foi difícil no primeiro, nas 15, um mês, digamos, na medicação. Foi difícil, foi, porque até o organismo acostumar. Mas agora, no último, quando a gente foi, o doutor disse, ó, eu não vou aumentar na medicação dela, não vou fazer nada, porque esse é o mínimo da medicação e ela já reagiu, ela tá super bem. Então, assim, ó, nossa, imagina a vontade de dar um glória a Deus, aleluia, a gente vir feliz pra casa, Deus, né, pastor? É crendo, porque nós temos que crer que na hora certa Deus faz. Eu sempre digo, o tempo de Deus não é o nosso. Hoje tu vê, e se fosse ver pela medicina, ela não ia conseguir tocar a bateria, ela não ia conseguir tocar esse ano aquele negócio que a gente não queria.
1: Banda, da escola, quadriton.
0: Quadriton, porque a artrite, ela pega nas juntas, as inchas juntas,
1: muita,
0: né?
1: Muita dor, né?
0: E muita dor. Ela fez tudo isso no tratamento e deu tudo certo. Ele tá boa pra honra e glória do Senhor pela oração que todos fizeram. Então, assim, quero dizer pra você que a oração, ela move o monte, ela cuida dos seus. E quando você está no chamado de Deus, eu sempre digo, você tenha confiança que Deus está cuidando de mim, de você. Então não desanime. Estou hoje a Terra Daça vai estar tocando. Ela vai estar tocando para a honra e glória do Senhor. Então eu olho para ela e digo, olha, eu digo lá em casa, nós temos que agradecer por tudo, porque Deus, ele é bom. Então, assim, ó, tenha fé. E daí a palavra do Senhor diz assim, ó, tudo que pedires em oração, crendo, recebereis. Nós dobramos o joelho com ela, oramos e cremos, e Deus fez o milagre. E ele vai fazer o milagre da tua casa nessa tarde. Nós viemos liberar essa palavra de bênção pra você, pra tua casa, pra tua família. Pede em oração, faz o teu propósito com Deus e você vai ver milagres acontecendo. Porque Deus é justo, Deus é maravilhoso e nós temos que crer. Então hoje a gente vê ali, eu digo, a gente vive milagres todos os dias, só que nós não enxergamos, né, pastor?
1: Verdade, temos que confiar em Deus, independente da situação, e a nossa fé é aprovada na adversidade, né? Mas você sabe que a tua fé, confiança em Deus na adversidade.
0: Mas vamos dar risada com tudo isso, porque nós somos descontraídos, né, pastor? Gente, daí nós vindo para Passo Fundo, indo, voltando, né? Aí um dia o pastor cansado, digo, ele assim meio, né... Ah, com a cara meio com sono, eu digo, pastor, tu... Eu disse, não, mas ele não chama de pastor, eu digo, Márcio, tu quer que eu dirija o carro? Mas foi já que acordou e não me deixou dirigir.
1: Daí sim que eu não durmo mesmo, né?
0: Gente do céu!
1: Amém. A Valzata, faz tempo que não vou na vacaria, mas estou com saudade de todos e dos cultos. Deus abençoe, Val. Sérgio, um abraço pra vocês. Também o Telmo Borges Abdala, boa tarde, amigo. Um forte abraço, Deus abençoe. Um abraço, Telmo. Tá, a Val está dizendo, Deus abençoe sempre, amém. Também a irmã Nelly Dutra, Deus é maravilhoso. Pastora Lorena Lima, paz do Senhor, pastores abençoados. Gosto da alegria da pastora Josi.
0: Pastora Lorena, estamos na campanha de oração no monte, apareça, nos vê lá.
1: Tá bom. Também a irmã Tânia, o Paulo, paz do Senhor, pastor Márcio, pastora Josi, Deus é Deus de milagres. Irmão Paulo é um testemunho de milagre, né? Três tipos de câncer, Deus está aí fazendo a obra, Deus é fiel.
0: Tânia, nós estávamos falando de você ontem que parabéns pelo teu aniversário, o melhor bolo do mundo tu fez, né? Nossa!
1: Deus abençoe em nome de Jesus. E nós vamos trazer um louvor que fala de milagres. Olha aí que bênção de Deus. Lançamento. A irmã Terezinha está falando aqui, paz do Senhor, pastor e pastora. Terezinha Bittencourt, irmão Arabia, guardamos todos na igreja. E lembrando que tem um ônibus hoje passando as congregações e vai passar ali na frente do Bernardino. Agora um novo ponto ali na frente da escola Bernardina, às 6h10. Então, pessoal aí do bairro Coab Municipal, Vitória, passando ali no Danielize também, por volta desse horário aí, para levar as crianças, tem escolinha. Vai ser uma bênção de Deus, amém? Chegando um louvor que fala de milagre, é hoje. Chega até Jesus, que vai ter milagre. Milagre pra contar.
2: Com vocês, Rebeca Mariano.

0: benção de Deus, licença pro milagre, é hoje o dia, tem uma benção te esperando ali, é na Igreja de Cristo, então não fica de fora, é hoje o dia. É hoje o dia da tua vitória, é hoje o dia que Deus vai falar contigo. Então esteja na igreja, Rua Marechal Floriano 1009, independente de sua religião, você que está afastado, está parado na fé, tem uma bênção te esperando ali. É tempo de retornar aquilo que Deus te chamou, amém? Rosenir Campos, parabéns pelo teu ministério, um abraço, meu amigo pastor, Deus abençoe, um abraço para ti também. Sara Ribeiro Tavares, boa tarde, pastor Márcio, pastora Jô, Deus abençoe vocês, os muito queridos, amém, Sara, Deus abençoe, Sara, que está aí no caminho para servir a Deus com a gente, aí já esperando o batismo, né? A gente louva a Deus pela vida, Sara. Também a Vanessa Bueira Boldo, a paz do Senhor, Deus abençoe nosso dia, amém. Também a Salete Antunes, glória a Deus, Lindonês Siqueira, evangelista, amém, pessoal participando.
1: Ah, vamos mandar alô pra Nathalie e pro Josué.
0: Alô, Nathalie, alô, Josué, Deus abençoe, em nome de Jesus. Estão sempre no culto, chegam felizes da vida,
1: chegam.
0: Uma alegria.
1: Eu, assim, tenho uma alegria de receber as crianças, porque elas são maravilhosas, né, pastor?
0: São as bênçãos de Deus. São. Crianças são heranças do Senhor. Também a Ellen, paz do Senhor, pastor, quero mandar um grande abraço para minha mãe Roseli, minha irmã Rosemary, meu padrasto José Luiz. Deus abençoe poderosamente suas vidas, amém. Deus abençoe em nome de Jesus, pessoal, participando aqui na audiência com a gente pela live Igreja de Cristo e Vacaria, o Márcio Siqueira, estejam com a gente, lembrando, né, que hoje é o culto com o tema, né, olha aí, cumpra o seu chamado, aquilo que Deus tem para você fazer é para você fazer. Cumpra o seu chamado. Estejam com a gente, então, hoje, 18 horas, a igreja abre as portas a partir das 17 horas. 5 da tarde, abrimos as portas, tem ônibus passando nos bairros, locais de costume. Estejam com a gente, que vai ser tremendo aí.
1: Eu vou mandar um abraço pro José Luiz, lá do quilômetro 4, né? Uma viva, as meninas, que o filho dele. O irmão José Luiz e a Roseli, elas me dão o maior barda, gente. Eu vou contar pra vocês, assim, porque eu sou feliz com as pequenas coisas, mas assim, ó. O irmão José Luiz faz um cavaquinho pra mim fazer fogo, irmão José Luiz!
0: Ela nem gosta de fazer fogo, né, irmão José Luiz?
1: Ah, irmão José Luiz, irmã Roseli. Assim, nós vamos mandar pra todos, pessoal de todas as congregações.
0: Nossos obreiros, temos uma equipe de obreiros, que eu louvo a Deus por eles. Né? Às vezes um tá meio cansado, o outro tá ativo e vamos embora, não podemos é parar. Você pode até descansar, mas não parar.
1: Tu sabe que essa semana até a irmã Vanessa, ela ministrou e ela... E a gente fica super feliz, assim, ó, porque as pessoas chegam na igreja, fazem curso de obreiro, viram diácono, diaconisa, e assim, elas vão crescendo no ministério, né, pastor? E a gente foi chamado para fazer discípulos, então a gente vê hoje os obreiros ali, a gente fica super feliz, porque cada um desempenha algo, e a igreja, ela cresce. Cada um tem um talento, cada um chega para algo. Então, assim, eu tenho certeza que você que está aí nos ouvindo, eu quero dizer, assim, ó, que vocês, obreiros, são o pulmão da igreja, né? Vocês estão dando o ar.
0: O gás para a igreja. Tem hoje 5 igrejas, né? E todos dependem de obreiros, dependem de pessoas pregando, ministrando, recebendo, louvando. Tudo depende de pessoas orando. Então depende dos obreiros, né? A obra é feita com os obreiros.
1: E até mesmo uma irmã perguntou, pastor, mas a gente faz assim, mas a gente se é acostumado com o pastor fazer. A pastora, a gente não tem oportunidade. Digo, mas olha, eu acho que aqui nós não temos isso, porque nós aprendemos que viemos para fazer obreiros. Então a gente se alegra como um filho que nasce, começa a caminhar, vai tendo sua vida, é uma alegria e assim é.
0: E ela vai encando logo, ela vai estar ensinando outros e outros e assim vai gerando. Isso é fazer discípulos, né?
1: Isso
0: não ficar
1: mesmo.
0: Centralizado apenas no pastor e na pastora, pelo contrário, né? Os obreiros crescendo e eles que aprenderam já estão ensinando e vão sendo referência para outras pessoas também.
1: É isso que é a igreja, né? É multiplicar, é fazer algo diferente. Então a gente é super feliz pela vida de cada um que colabora de um jeito, cada um que ajuda ali, que Deus abençoe sua vida, que esse mês de agosto seja abençoado, em nome de Jesus. Eu creio em milagres. Esse mês será para mim e para você. Amém, pastor? Tua palavra bíblica, pastorzão!
0: Bênção de Deus. Quero deixar aqui uma passagem bíblica bem conhecida, que está em Mateus 8, 5, né? E entrando Jesus em Cafarnaum, chegou junto dele o centurião, rogou-lhe, dizendo, Senhor, o meu criado jaz em casa paralítico e violentamente atormentado. E Jesus disse, eu irei e lhe darei saúde. Olha o que Jesus disse, eu irei e darei saúde. O centurião respondendo disse, Senhor, não sou digno que entres debaixo do meu teto, mas dize somente uma palavra e o meu criado sarará. Amém? Este homem, ele estava dizendo, olha, um homem que cuidava de 100 soldados. Centurião quer dizer que cuida de 100 soldados. E ele disse, vai lá, Jesus, eu vou contigo, vai sarar. Ele disse, não precisa. Libera uma palavra. E eu creio que vai ser, o milagre vai acontecer. Quando a gente toma posse, quando a gente crê no milagre, por fé, o milagre acontece. E assim aconteceu. E olha o que ele diz, eu também sou de homem de autoridade e tenho soldados às minhas ordens, digo, vai, este vai, outro vem, ele vem. Faz isto e ele o fez. E maravilhou-se Jesus, ouvindo, disse aos que seguiam, em verdade vos digo que nem mesmo em Israel encontrei tanta fé. Mas eu vos digo que muitos virão do Oriente e do Ocidente e assentar-se-ão com Abraão, Isaac e Jacó no reino dos céus. Por quê? Por causa da fé. E os filhos do reino serão lançados nas trevas exteriores, onde haverá prantos e ranger de dentes. Então disse Jesus ao centurião, vai, como creste seja feito. E naquela mesma hora, o seu criado sarou. Meu irmão, é fé. Então hoje tenha fé para chegar na igreja. Tenha fé para dizer, Senhor, eu estou chegando aqui porque eu preciso do Senhor. Reconhece que precisa de Jesus. E a situação não está tão ruim. Não espere piorar para buscar a Jesus. Tem gente que espera a casa quer desabar. Quando não tem, não espera. Pegou um caminho já que tu vê que não está legal. Pega um caminho diferente, vai botar Jesus na frente. A Bíblia diz que se o Senhor não edificar a casa, em vão trabalhos que edificam. Que nós possamos tomar essa decisão. Amém? Deus é bom, vai ter milagre. Wanda Bueira Boldo, Igreja de Cristo não faz acepção de pessoas, uma igreja abençoada. Amém? A gente sempre procura fazer, né, tratar todos da mesma forma. Porque igreja é o local onde o maior empresário da cidade e talvez o morador de rua sentam lado a lado. E isso é igreja, porque são almas do Senhor. Então a gente louva a Deus, todas as almas são importantes. Todas as almas têm valor. Todas as almas são preciosas. Cada uma tem um ministério, tem uma chamada. Amém? E vamos trazer um momento recordação, alô irmão José Luiz, Roseli Rosimera, alô pessoal dos asilos, casas asilares, qual a gente faz trabalho já há longos anos, chegando aí, esse louvor que fez parte da minha, da tua conversão, Matos Nascimento, Rei da Glória.

0: Isso aí, bênção de Deus, eu louvo, exalto a Cristo, eu fui liberto pelo sangue de Cristo, é hoje, vem ser liberto, viver um novo tempo na presença de Deus que só Jesus pode oferecer. Então hoje, Rua Marechal Floriano 1009, você não pode ficar de fora, amém? Estejam com a gente, vai ser bênção de Deus, a sua participação é importante, amém? Porque Deus tem algo para você e você não perca a oportunidade. Oportunidades passam, amém? Mas Jesus vai permanecer contigo, então aproveite essa oportunidade de ficar com Cristo.
1: Ouvindo Matos, quem é das antigas, assim, ó, lembra, é os louvores fantásticos, o nível dele é, e tu vai ver o testemunho que o Matos tem, eu me converti ouvindo o testemunho do Matos, né, Matos?
0: Testemunho forte, né? Ele cantava, né, era do grupo, era músico do Paralamas do Sucesso, e Deus chamou ele, e fez uma trajetória, fez um deserto, Deus se preparou, e levantou como uns grandes nomes do Evangelho aí. Com a bênção de Deus.
1: Então, assim, quando quiser dar uma pesquisadinha, você vai ver, ouve ali, tu vai ver que hoje, antigamente era muito mais difícil se converter, a dificuldade de ir na igreja, como chegar. Então, o Evangelho era mais restrito. Mas, assim, hoje a gente tem a oportunidade de conhecer o Senhor Jesus, ele é mais fácil. Eu até disse, hoje tu tem as mídias sociais, você não vê Jesus, você não ouve Jesus, você não quer. Porque tu põe ali na tua Bíblia, no aplicativo Bíblia, bota a Bíblia falada, ela vai falando pra ti. Então, assim, ó, hoje tem mil possibilidades que antigamente não tinha. As pessoas, às vezes, eram analfabetas, aprendiam a ler a Bíblia ouvindo outro falar, né, pastor? Então, assim, ó, valorize hoje o tempo que o Senhor está dando. Eu digo, as pessoas, elas confundem muitas coisas. Elas dizem, ah, antigamente havia mais milagres, havia muita mais coisa. Mas elas não veem que hoje o maior milagre é a pessoa se converter, porque no tempo que nós estamos vivendo, o tempo que a gente está vivendo, tudo lá fora é mais prazeroso, aparentemente.
0: Tem muito mais atrativos, mais coisas para te envolver nas coisas do mundo, na distração do mundo, nos entretenimentos do mundo, que o evangelho que é uma renúncia, o evangelho que é uma entrega, ele se torna muitas vezes não atrativo. E quando na realidade o evangelho é algo que ele é espiritual. Ele é uma alegria que você não explica, uma sensação que você não explica, mas ela satisfaz o teu coração, satisfaz a tua vida. E você não precisa estar procurando fora aquilo que Deus já colocou dentro de você.
1: Então hoje o nosso
0: que é
1: maior...
0: é a verdadeira paz e alegria, né?
1: A nossa maior alegria é ver uma pessoa sendo salva, vendo um batismo acontecendo.
0: A mudança, né? A pessoa chega toda arrebentada, a vida toda errada, escravizada nisso, naquilo. A família toda perturbada, toda brigando. De repente, dali um tempo, parece que nem é a mesma família. Isso é um milagre. Isso é um milagre.
1: Ô, pastor, e daí a gente às vezes acaba ouvindo... Eu, assim, eu sou muito expressiva, não consigo ficar, né? Eu tenho esse problema ainda, que eu tenho que mudar. Ai, eu larguei tudo pelo evangelho. Gente, a gente não tinha nada. Vamos falar a verdade.
0: Só tinha pecado e tristeza para contar na minha realidade.
1: A gente tem que ouvir isso. Tá louco, né, pastor? Tem uma coisa que a gente tem que vigiar, que a gente não largou tudo. Ao contrário. O Senhor é que nos quis desse jeito, lindos. A gente veio meio ruim, meio estragado. O Senhor foi lá, foi cuidando, lapidando. Deus foi transformando porque Ele é bom. Então, nunca diga que você largou tudo porque nós não tínhamos nada. Hoje nós temos. Até lá em casa, o pastor sempre diz assim para as crianças, que é quando falam alguma coisa, né? O pastor sempre diz assim, eu sou rico porque eu tenho Jesus, né?
0: O maior tesouro, como diz Paulo, né? Eu encontrei tudo que eu tinha era como esterco, como estrume. Perto de encontrar Jesus. E Paulo era um cara que falava várias línguas, um homem que estudou no maior seminário, né, teológico daquele tempo, né, no maior ensinador, no maior sábio, que era Gamaliel. Os pés de Gamaliel estudou e ele disse, é tudo, não tem validade nenhuma, depois que eu encontrei o maior tesouro, que é Jesus.
1: Então é isso que nós queremos, que você venha desfrutar. E sem falar que esse mês nós temos algo na igreja que...
0: É um marco, né, da igreja já.
1: E todos são convidados a participar, né, pastor?
0: Nossa, IBO, Escola Bíblica, vai estar com a gente, um dos maiores ensinadores. Ele vai estar já indo para os Estados Unidos, já agora em outubro, que é o pastor Claudinei Rodolfo, com o tema Servindo com Excelência. Então vai estar aberto a todos os irmãos aí, todas as igrejas, todo o povo pode participar. Nossa EBO, Escola Bíblica, é a oitava Escola Bíblica, será dia 21 e 22 de agosto agora, sexta e sábado, né? Sexta e sábado. Sexta às 8 horas da noite e no sábado às 7 horas da noite. Então você não pode ficar de fora, vai ser tremendo aí. Missionária Cleusa Sucela, paz do senhor pastor Márcio, pastora Josi. Também com a gente aqui o pastor Marcelo Ritter Machado, família Ritter aqui de Lajado. Hoje estamos em Tiradentes do Sul, localidade do Alto Uruguai. Grande abraço, pastor Márcio. Deus abençoe, servo de Deus. Vai estar com a gente no próximo domingo aí. Pastor Marcelo vai estar ministrando com a gente aí no culto especial do Dia dos Pais, né? Deus abençoe. Família Ritter, pastor Marcelo, meu amigo, já de longos anos aí, tem estado com a gente. Vai ser bênção de Deus no próximo domingo.
1: O pastor Marcelo, um dia, ele falou uma frase assim fantástica que nós gravamos. Pastor
0: Marcelo é uma figura.
1: É. É uma bênção. Que a filha dele não estava indo na igreja.
0: Estava um pouco rebelde. É. Não estava querendo ir para a igreja, mas...
1: Ele faz enquanto morar com ele, vai indo.
0: Vai onde eu quero, tu vai.
1: E ela, lá em casa não é diferente, sabe? Eu achei o máximo. Claro que lá em casa, assim, não tivemos.
0: Não tínhamos, é essa, mas nessa situação ele sabe que é assim também.
1: Mas ele sabe que é assim. Eu acho que antes
0: quando
1: dele...
0: estiver com a gente, é o caminho de Cristo. É. Depois, foi mostrar, aí segue outro caminho. Mas por enquanto nós temos que mostrar o caminho. Né? Foi engraçado.
1: Foi super engraçado, porque era uma frase que a gente sempre ocupava lá em casa, mas nunca ninguém tinha dito, nem
0: foi uma das situações aí que ele, pai, mesmo, tem autoridade, como sacerdote da casa. E isso aí, e é necessário.
1: Isso.
0: Colocar, não, peraí, aqui as coisas de Deus é Deus. É prioridade aqui nesta casa.
1: Não,
0: interessante.
1: E foi muito interessante. E lá em casa nós temos o Juan e o Juan estamos desde pequenininho. Todos estão, né? Mas o Juan toca e tudo mais. E às vezes precisava e ele não queria meio ir. Mas eu ficava tão bravo com o seu Juan, fazia ele. Mas agora, passando alguns anos, ele queria fazer uma faculdade e nós não ia ter condições de pagar para ele.
0: Né? Cara,
1: financeira, era cara.
0: Né?
1: E ele queria fazer direito. E ele tentou uma vez, não deu certo. Tentou duas, não deu certo. Aí nós dissemos para ele, meu filho, mas por que tu não pede para Deus? Experimenta pedir para Deus.
0: Clama aí.
1: Faz teus propósitos. E eu acho que ele fez assim, mas meio na dúvida. Essa foi bem a verdade. Contando aqui para vocês a história do Juan. Aí tivemos que ir em Caxias, fomos todos nós, né? Foi super engraçado. Digo, vamos todo mundo aproveitar, já passamos ver o estilo do Março. E na volta, daí o Juan assim, foi muito engraçado, porque as crianças tu ensina, então eles vão aprender, um dia vai servir. Veio o Senhor, tem misericórdia de mim, abre essa porta!
0: Reclamando, aí Deus abriu, né? Conseguiu uma faculdade de direito na UCS. Totalmente gratuito.
1: É...
0: 5 anos, sem todo, sem custo nenhum, não é nem financiamento, é gratuito mesmo. Deus que abre porta, né?
1: Mas foi engraçado, não foi? Nós vindo chovendo, nunca ele saiu. Deus disse, Juan, pega e orar, tu sabe que a nossa vida é em oração.
0: É dependência de Deus, meu irmão. É na oração e no jejum. E propósito com Deus.
1: E foi muito engraçado. De repente, no nada, ele, Senhor, tem misericórdia de mim. Isso é uma passagem bíblica que tem do cego de Jericó, né, Marcelo?
0: Senhor, filho de Davi, tem misericórdia.
1: Daí, quando saiu, que ele ganhou, como a gente, como um bom pai raiz, né? Viu, meu filho, é oração.
0: A gente louva a Deus também, tem a Larissa que se formou também, bolsa também. É Deus abre porta mesmo, mas tem que estar na presença de Deus. Amém? Pastor Marcelo Ritter dizendo aqui, verdade.
1: Não, e sem falar que às vezes as pessoas acham por a pessoa ser pastor, por alguma coisa, a gente tem condições. A gente não tem.
0: Se nós sair da dependência de Deus, nós perdemos o Deus da dependência. Então a gente vai sempre, meu irmão, minha irmã, dependente de Deus, seja a área que for, dependência de Deus, orando, clamando, buscando ao Senhor e Deus abrindo porta e você glorificando a Deus. É assim que a gente caminha com Jesus.
1: Porque a gente não ia ter condições de uma faculdade de direito. Não ia ter.
0: A família grande.
1: Eu já dizia pro Ruan, tu vai procurar, se não der certo, tu vai fazer humano. Ele não para com a gente.
0: Que faz aí, ver.
1: E Deus abriu essas portas. Então, assim, são experiências que nós temos e vamos passando pros nossos filhos, né?
0: Glória
1: e nós queremos deixar aí, o pastor Marcelo guardou, assim, era uma frase que nós ocupava e ele usou na casa dele. E eu tenho certeza que na hora certa Deus vai desabrochar.
0: Deus é bom. Cleusa Sucela, paz do senhor pastor Márcio, pastora Josi, palavras ditas com sabedoria. Juliana Ribeiro, paz do senhor pastor Márcio, pastora Josi. Pastor Marcelo Ritter, é verdade. Também a Juliana está dizendo, peço oração para mim e minha família. Deus abençoe em nome de Jesus, amém. Vamos trazer mais um trechinho do louvor, Vida de Vitória. Já estaremos orando por você, por sua casa. E hoje tem culto, não fica de fora, não. Vida de Vitória chegando pra você. Glória a Deus.

0: bênção de Deus, Jesus Cristo vive e vai fazer um milagre na tua casa, na tua vida. Vamos orar agora, para tudo aí e vamos orar. Fecha teus olhos, você que está com problema de enfermidade, coloca a mão aí. O pessoal participando, Marisa Silva, Deus abençoe. O pessoal participando também, Gilberto, coloca a mão no lugar da enfermidade. Nós vamos orar, vamos repreender este mal e faça um propósito com Deus, irmão. Jesus, tu quer ser curado por Jesus? Sim, você vai dizer, Jesus quer te curar? Sim. Por que que ele não é curado? Você pergunta assim, por que que Deus não cura então? Jesus quer curar, tem poder para curar, eu quero ser curado. Por quê? Porque nós temos que saber o quê? A intuição, o pensamento está focado. Qual é o propósito? Por que que tu quer ser curado? E por que que Jesus quer te curar? Tem que alinhar esses dois pensamentos para o milagre chegar até você. Vamos orar? Deus poderoso, Deus maravilhoso. Eu te apresento, Pai, cada vida, cada situação, cada pedido de oração. O Senhor tem poder para mudar cenário. Mas acima de tudo, o Senhor é o Deus que traz a salvação, o entendimento, a metanoia, Pai, na mente, Pai. Então, em nome de Jesus, opera, Senhor, Pai, da visão, da direção, abre os olhos espirituais para aquilo que o Senhor tem na vida desta pessoa. Que esse problema, essa dificuldade venha ser para a glória do teu nome, para te seguir, viver um propósito, um chamado. Em nome de Jesus, entra com provisão agora. Restaura a saúde, o casamento, liberta dos vícios, Pai. Entra com provisão nesta causa, nesta família. Em nome de Jesus, esta pessoa que está com depressão, ansiedade, problema de diabetes, problema de pressão, em nome de Jesus, seja tocado agora. Pega uma direção do Espírito Santo, diga: Senhor, meu Deus, faz um milagre. Começa a orar, começa a pedir para Deus agora, e em nome de Jesus, receba o teu milagre. Amém e amém, Jesus. Amém, meus ouvintes. Quero te agradecer a tua audiência, o Leonardo mais uma vez com a gente, também missionária Jô, se Deus abençoe, em nome
1: boa
0: de Jesus.
1: Semana.
0: Te aguardamos hoje, Rua Marechal Floriano, 1009. Fiquem todos na paz, nosso Senhor e Salvador, Jesus Cristo.
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3: 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Esposa, Terezinha Fiório dos Santos. Filhos, Volmir e Jean. Noras, Cristina e Patrícia. Netos, Eric, Amanda, Emily, Bianca e Eiji. Amigos e demais familiares, ao noticiarem o falecimento de seu ente querido, convidam pessoas de seu convívio para as homenagens que serão prestadas na Sala 2, sendo que as cerimônias religiosas, despedida e último adeus, terão início às 15 horas e 30 minutos de hoje. Em seguida, o féretro seguirá em cortejo para sepultamento no cemitério Santa Clara. Antecipam agradecimentos. 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
2: 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Irmãos, Ermelinda, Lauvir, José Valdemir em memória. 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
2: Esposo João Maria Maciel da Silva em memória. Filhos Otaciano, Catarina, Virgínia em memória. Pedro, Maria Helena, Liberaci, Juvelino, Terezinha, Neura, Adair, Ayrton e Joel. Noras, genros, netos, bisnetos, tataranetos, irmãos, cunhados, sobrinhos, amigos e demais familiares da inesquecível Rosa Maria de Vargas Silva, com 84 anos de idade, participam do seu falecimento ontem ocorrido. Homenagens a Rosa Maria de Vargas Silva estão sendo prestadas nas capelas da Funerária Sagrada Família, partindo hoje às 16 horas e seguindo para o cemitério da família na Raia Gaúcha, 5º Distrito, onde será realizado seu sepultamento. Funerária Sagrada Família, companheira das horas difíceis, noticia o falecimento de Rosa Maria de Vargas Silva, aos 84 anos. Antecipam agradecimentos.
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